0: beleza, homem? Tudo bom? Oi, minha querida, voltou? Aguenta só pra classe, hein?
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